0: Foi, não foi, 17.
1: Oi, foi.
0: I'm doing it first, right? 2934. My last name.
1: For out of the woods at 223.